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3: A sexta-feira será de tempo firme em toda a região centro-oeste. Segundo o IMET, o predomínio será de sol entre poucas nuvens, calor e baixos índices de umidade do ar durante a tarde. Em Mato Grosso, as temperaturas continuam elevadas, podendo chegar aos 38 graus. Não há previsão de chuva significativa para Goiás, Distrito Federal e Mato Grosso do Sul. Em Brasília, os termômetros variam entre 14 e 28 graus. Goiânia terá máxima de 30 graus. Em Campo Grande, a máxima chega aos 33 graus. Já Curitiba pode registrar até 38 graus. As informações são do Instituto Nacional de Meteorologia. Sofia Muniz, o tempo e a temperatura.

0: 6:37.
1: Chama na ponta, papão. Vem que vem representando a vaquerama do Brasil. É mais uma. Abração, hoje. Valeu, boi.

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